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1: Olá, que tal? Que Deus ilumine a sua vida. Muita luz a você, a toda a sua família. Que o poder de Deus ilumine seus caminhos. Que Ele te llene de força, de capacidade. Que Ele haga de você, que Ele haga de você a verdadeira fuente. Óigame bem e escute-me. Aleje-se de pessoas que vivem murmurando, reclamando. Isso cada vez mais vá consumindo suas energias. A lo mejor, aprenda a sacar de las adversidades, los problemas, de las dificultades. Aprenda a sacar enseñanzas. Por exemplo, esta situação que você está vivendo le puede enseñar mucha cosa. Le puede enseñar a ser fuerte, a resistir. Le puede enseñar a no desistir. Por eso, cuide-se, alegre-se de pessoas que vivem reclamando, que vivem lutando. Alegre-se de pessoas que vivem echando a culpa em outros. Não se fije nisso. Confie em Deus. Alegre-se a Deus. Por isso é importante colocar sua cabeça na palavra de Deus. Coloque sua cabeça na palavra de Deus para que Ele possa llenar-te de ideias, de sabedoria, de soluções para enfrentar suas lutas, seus problemas e vencê-las, ok? Bueno, iniciamos agora o programa Prosperidade com Deus. Você que quer prosperar, quede-se conosco, porque aqui você sabrá como vencer, superar lutas, porque a cada lunes, em el Congresso de Prosperidade com Deus, as pessoas han vencido, han prosperado, han conquistado uma vida de êxito. E estamos aqui para provar isso, ok? Bueno, quero colocar a sua inteira disposição nossa linha de ajuda 7808-8339. Comunique-se agora conosco, ponga seu nome para a oração, para o momento sagrado da oração. Coloque o nome de um familiar, alguém, você que está passando uma dificuldade, quer uma orientação, um conselho, escreva-nos, envie-nos uma nota de voz. Estamos aqui para atender a

0: Que Deus bendiga a todos vocês que estão sintonizados nesta programação, que inicia a hora para poder ajudar vocês que já está cansado, vocês que já não sabe mais o que fazer com estes problemas que vocês têm vivenciado dia após dia, vocês que querem que este problema seja resolto. Nós outros estaremos falando nesta programação para você que este problema que você tem, existe uma solução. Existe uma solução para este problema. Por isso que este programa se chama La Hora del Milagro. Você quer o milagro? Você quer que Deus realize um milagro em sua vida? Eu quero que, se você quer nossa ajuda em oração, porque no final desta programação estaremos orando por você. Você pode chamar ao número 7808-8339. Estaremos falando nesta programação para que você, neste dia viernes, pueda estar conosco aqui no Templo de los Milagros, onde acontece los milagros. E o próximo milagro é em la vida sua. Você crê? Incluso, eu quero que você escute os sintomas. Se você sofre com um desses sintomas, você necessita liberação. Você necessita que Deus se manifeste em sua vida para arrancar este mal que ha hecho la vida sua uma vida possível. Problemas traz problemas. Você que não dorme de noite, você que sofre com problemas de saúde, você que sofre com problemas dentro de sua casa, você que é sofrido com problemas na vida sua e você não sabe o que fazer. Eu quero que você chame a este número. Nós outros estaremos orando por você no final desta programação. 7808-8339. Eu quero que você escute os dias sintomas e já regresso com todos vocês aqui e na programação La Hora del Milagro.
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0: Graças a Deus, você que está escutando, está sintonizado aí, ha escutado os sintomas, e se você sofre com um destes, você necessita liberação, Senhor, Senhora. É isto que vai estar sucedendo este dia viernes aqui, no Templo de los Milagros. Você conhece o Templo de los Milagros? Você já pisou os pés aqui no Templo de los Milagros, no santuário menor onde nós outros temos o dia de liberação, que é o dia viernes? 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Vamos escuchar los relatos dessas pessoas vamos escuchar a história dessas pessoas que, aos dias viernes, elas han sido liberadas. 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

Gracias a Dios, gracias a Dios. Así como usted ha escuchado los síntomas, y si usted sufre con uno de estos síntomas, usted puede estar siendo víctima de un mal. Usted necesita liberación. Es esto que estará sucediendo este día viernes aquí en el Templo de los Milagros. Pero antes de yo realizar la oración, yo quiero compartir con usted lo que está escrito aquí, lo que está escrito en la palabra de Dios. Dice la Biblia que había un muchacho que estaba endemoniado, o sea, ele tinha um espírito imundo na vida dele. E disse na Bíblia que quando Jesus, no versículo, no livro de São Lucas, capítulo 9, versículo 42, disse assim: e mientras se acercava el muchacho, el demonio le derribó y sacudió con violencia. Pero Jesús reprendió al espíritu inmundo y sanó al muchacho y se devolvió a su padre. Y todos se admiraban de la grandeza de Dios. O sea, ¿por qué que muchas personas están enfermas? ¿Por qué que muchas personas no se sanan? Es porque existe un espíritu inmundo, un mal espiritual dentro de la persona. Quizás usted que está escuchando esta programación vive enfermo. Yo he visto, he escuchado personas que se sanan de un problema y se enferma de otro. É um mal espiritual. Nós, neste dia viernes, temos esta batalha espiritual, uma luta espiritual. Estaremos lutando para que você possa vencer este problema que ha estado em sua vida há muito tempo, que sabe você sofre desde quando você nasceu. Este viernes é o dia de la liberación espiritual aquí en el Templo de los Milagros. En uno de estos horarios, a las 7 de la mañana, a las 10 de la mañana, 12 del mediodía, 3 de la tarde y también a las 6 de la tarde. En la segunda avenida sur, número 530, entre la octava y la décima calle, Oriente, aquí en São Salvador. Y con certeza, este mal que ha estado em sua vida, este mal será arrancado de seus caminhos. Você será livre. E com certeza você vai recobrar o que você perdeu. O que você ha perdido, você vai recobrar a saúde. Você vai recobrar todo o que você ha perdido. Porque Deus vai se manifestar em sua vida. E na oportunidade estaremos entregando para você el punto de luz, para que todos os pontos de tiniebla se arrancado de sua vida. De acordo? Este viernes. Vamos agora hablar com Deus. Ha chegado o momento de la oração. Ponga cerca aí de seu rádio, aí cerca de onde você está escuchando esta programação, um vaso de água. Prepare um vaso de água. Estaremos orando por você, para que Deus possa se manifestar em sua vida, para que Deus venha dar força para que você esteja conosco.

0: Eu oro por essas pessoas que estão sendo escravizadas por um mal espiritual. Esta pessoa que não dorme. Esta pessoa que todo lhe sale mal. Esta pessoa, meu Deus, que está angustiada, afligida. Esta pessoa que, meu Deus, necessita de tua ajuda, de liberação. Dá força para ela, Senhor. Arranca este sofrimento, todo o que impede de ela chegar aqui ao templo de los milagros este dia viernes, se arrancado de los caminhos de ella. Em nome do Senhor Jesus, e que esta persona, donde ela esteja escutando esta programação, Senhor, seja visitada por ti, dá força, libera, sana, arranca esta tristeza, esta angústia, esta aflição, este vazio. Visita esta persona, meu Deus, e bendice a ela. E este vaso de água que está cerca da rádio seja consagrado ao Senhor. Em nome do Padre, do Filho e do Espírito Santo. Seja bendecido. E quando esta pessoa beba, tenha força e valor para estar conosco este dia viernes. Beba desta água, porque já está consagrada. E tenha força, tenha força, tenha valor para estar conosco este dia viernes. Hemos chegado ao final desta programação e não se olvide, este viernes é o grande dia da batalha espiritual para que você possa vencer todos os problemas que ha estado atuando em sua vida, que não deixa você ser feliz. Caso você necessite de nossa ajuda, você pode chamar ao telefone 7808-8339. Envie um áudio ou um escrito. Estaremos ajudando você. Que Deus lo bendiga a todos vocês.
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1: Olá, que tal? Que Deus bendiga a todos abundantemente. É um gosto enorme estar com todos, dando início a nosso programa Hablando de Vida. E queremos transmitir vida, fé, esperança a seu coração. Os problemas lhe han tentado quitar a alegria, os problemas lhe han provocado preocupação, ansiedade, incertidumbre ou quizás hasta depressão. Quédate com nós, porque temos uma palavra que vendrá ao encontro de sua necessidade. Que Deus bendiga as senhoras, ama de casa, os amigos, trabalhadores, você que me escute do Oriente, do Occidente, acá de la zona metropolitana, você que nos escute dentro de seu auto ou dentro do bus, indo para seu trabalho ou regressando hacia sua casa, queremos, através desta programação, bendecir a você. Corra a voz, avise a los amigos e familiares que é impensado seu programa Hablando de Vida.